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6: Timeline, o maior programa de flashback do Brasil, começando a partir de agora. Eu sou o Gilson Dario, vamos juntos. A gente vai viajar hoje no programa com hits dos anos 90, 80, 70 e com aquela pitadinha de ano 2000. Tem também o Classic Rock, onde a gente sempre coloca aquele rockinho que tocou demais.
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6: Abrimos com Bomb the Bass.

0: Timeline, o maior programa de flashback do Brasil, BG, The Prince of Rap, The Color of My Dreams.
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1: Pump up the volume. Foi rapidinho, estamos de volta. La Isla Bonita.

0: De flashback do Brasil, Mucity Horney. Demais, né? Chegando mais uma porrada. Sente o som, porque aqui...
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0: Tem Planet Funk.

0: do Brasil, Lee Merrill, o italiano Francesco Bontempi. Como esse cara fez sucesso, hein? Começou nos anos 80 tocando Italo House, mas foi nos anos 90 que ele emplacou vários hits, entre eles Moving, Don't You Want Me, Pain, To Go Crazy, I Want Your Love, e essa que a gente acabou de tocar, que é Try Me Out. Aqui é o Timeline, fica aí.
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2: 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Tamo de volta, foi rapidinho. E da Itália lá com o Lee Merrill, agora a gente vai para o Reino Unido para trazer esses caras. Depeche Mode, que explodiu com Enjoy the Silence e Just Can't Get Enough. Mas essa também é demais. Behind the Wheel.

0: Timeline e Azul Don't Go. E a gente faz uma viagem dos anos 80 para os anos 2000.
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0: Agora, em outro ritmo, mudando a batida.
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0: Timeline, o maior programa de flashback do Brasil. Lute Lu e Meet One, Rich Girl.
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0: Esquentam.
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0: Brasil, aliás, Try Again.
1: Essa eu confesso que eu havia esquecido. E você vê que a música é tão atual.
0: Sim, a levada é atual, mas já faz bastante tempo. Você sabe que ela sofreu um acidente e faleceu, né? Já faz alguns anos. Um acidente aéreo. Mas deixou essa obra aí pra gente.
1: Pois é, pra eternizar o nome de aliás aqui no Timeline.
0: Agora a gente vira o ritmo para XLF.
1: Tecnocop.
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2: 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Ó, sente isso aí. Na época, muitos DJs usavam como abertura isso aí. Parava a pista na hora de abrir. Não tinha muito recurso naquele tempo de fazer uma abertura e tal. Então os DJs usavam as próprias músicas. E essa era uma delas. Tô falando de Zino. What's Your Name? O nome desse estilo aí é Electro Synth Pop. E o lançamento foi no ano de 1985. E você ouve aqui no Timeline.

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1: Timeline, o maior programa de flashback do Brasil. Esse é Dead or Alive, o cara que misturou música eletrônica com guitarra, rock and roll, e saiu isso daí, ó. 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

0: Timeline, o maior programa de flashback do Brasil. Starlight, número 1. Tocou demais, hein? Tocou demais. Daqui a pouco tem a maior pista de dança do planeta. É o Dance Floor. Meia hora totalmente mixada. Fica aí. 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

0: Brasil, Giorgio Moroder, From Here to Eternity. Esse cara fez essa obra em 1977. E hoje os caras acham que estão inventando a música eletrônica. Podemos chamar isso de música eletrônica, que já era feita em 1977. E assim a gente encerra o timeline de hoje. Eu quero agradecer a sua audiência que esteve aqui, colocando a nossa audiência lá em cima, sintonizado pelo rádio, pela internet, pelo aplicativo. Estivemos em primeiro lugar. Valeu, muito obrigado e até a próxima.
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4: E é nesse climinha maravilhoso que a gente começa a partir de agora mais uma edição super especial do Top Classic pra você. Nada melhor que viajar no tempo. Vem comigo, aumente o volume.
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0: Fechamos com chave de ouro, ABBA com Gimme Gimme. Rápido intervalo, já já tem muito mais.
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0: Sucesso e alegria, recordar bons tempos. É assim que o Top Classic no seu dia a dia, aqui nessa estação maravilhosa. É o Top Classic, a gente vai ali tomar água, já volta.
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4: De volta no Pop Classic comigo, Rodrigo Moreira. O melhor do flashback no seu rádio.
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0: muito mais música na programação. Top Classic de volta aqui no seu rádio.
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0: Tudo de bom pra você na sintonia. É o melhor do Pop Classic de volta.
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0: Sucesso e alegria, recordar bons tempos. É assim que o Top Classic no seu dia a dia, aqui nessa estação maravilhosa. É o Top Classic, a gente vai ali tomar água. Já já volta.
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0: aqui pra você tem o melhor do flashback a dedo no Top Classic.
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0: Uma música, uma lembrança. Uma história, uma sensação. Um programa Top Classic, recordando e revivendo grandes emoções com você. Nosso programa é feito para quem gosta de uma boa música, música de qualidade. Top Classic vai para um rápido intervalo e já já a gente retorna com muito mais.
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0: Ah, que música maravilhosa, pois é escolhida a dedo. As mais lindas canções pra você. É, pra você que é um ouvinte que tem um bom gosto, pra você que ama essas músicas maravilhosas. É o Top Classic no seu dia a dia. Rapidinho, a gente volta.
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Esta é a sintonia mais que perfeita, o Top Classic. A melhor companhia para você viajar no tempo e relembrar as inesquecíveis do passado. O nosso programa vai ficando por aqui. Queremos agradecer de coração pela sua audiência, pelo carinho. Até a próxima. Beijão, pessoal.

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2: Preparem-se para uma dose de nostalgia musical. Por aqui, Valquíria Rios, e vocês estão sintonizados no Remember. Vamos juntos relembrar os grandes clássicos que fazem parte da trilha sonora das nossas vidas.

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Bem, é hora de encerrar mais um Remember e quero expressar minha gratidão a todos os ouvintes por fazerem parte dessa jornada musical. Descansem, sonhem com as músicas que tocamos hoje e nos encontramos novamente amanhã para mais flashback. Até lá!

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0: você encontra o verdadeiro sertanejo raiz e verdade é o Sertaneja. Retorne ao Sertaneja da Guarda pelo seu rádio. E essa semana vem repleta de bênçãos para todos vocês. Alô, caipirada de plantão, vamos escutar uns modão. Obrigado a todos que estão conectados agora e quem aprecia aquele sertanejo raiz e verdade.
1: Sapateia, moçada!

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6: Voltamos. Saudações aos amigos da cidade, os amigos das fazendas, os sítios, as chacras, os ranchos. Todo mundo com a gente nessa sintonia. Conecte-se ao Sertão Neja para desfrutar da melhor moda com diálogos sinceros. Ajuste o volume porque o som vai chegar com tudo. A moda para recordar, entoar e até bailar na sala. Para você que trabalha com a terra, com os animais, vai um presente musical pra você. Não vamos nos separar até que o último acorde de hoje seja tocado. Mantenha-se conectado, pois a próxima música vai te emocionar profundamente.

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3: Arrematando este momento de forma esplêndida, trouxemos razões para sorrir, rememorar e se emocionar. E para encerrar, vamos tocar aquela música que permanece na sua lembrança. A música que evoca o perfume do campo e a ternura de um abraço caloroso. Então suba o som e deixe a derradeira sequência te conduzir. No Sertão Neja, cada deus é emocionante. Vamos para a última sequência.

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2: Irmãos e irmãs, acolhamos nesta Eucaristia a boa semente da Palavra de Deus. Sejamos todos bem-vindos, bom dia. Cumprimentamos também a todos que nos acompanham através da Nova Cultura FM. Estamos reunidos na Basílica Menor do Senhor Bom Jesus para a celebração do 15º Domingo do Tempo Comum. Rezaremos por toda a nossa comunidade. Presidirá esta celebração o nosso vigário paroquial, o Padre Marcelo Servi. Pedimos que Deus recupere a saúde do nosso irmão Tiago Galvão Gregorim. A reflexão deste domingo recai sobre a importância da compreensão da palavra de Deus, para que ela dê frutos. Jesus, o semeador da semente do reino, não se cansa de semear. Dispostos a gerar em nós e na comunidade os frutos do Espírito, que a Eucaristia nos faça terreno fértil à palavra que será semeada em nosso coração. Cantemos.

0: Em nome do Pai, do Filho e do Espírito Santo. Amém. A graça e a paz de Jesus Cristo estejam sempre convosco.
1: O bendito seja Deus que nos reuniu no amor de Cristo.
0: Irmãos e irmãs, queridos radio-ouvintes, um abençoado dia para todos. Nesse dia o Senhor nos convida a abrir o nosso coração para não só escutar, mas acolher e fazer frutificar a semente da sua palavra, que é generosamente semeada na nossa vida e na nossa história. Ao iniciar esta celebração eucarística, peçamos a Deus perdão de nossas culpas, de nossos pecados, de nossas falhas dessa semana, para que o terreno do coração esteja preparado para acolher a sua presença no meio de nós.

0: Deus Todo-Poderoso, tenha compaixão de nós, perdoe os nossos pecados e nos conduza à vida eterna.
1: Amém.

0: Oremos, Pai Santo, que mostrais a luz da verdade aos que erram para retomarem o bom caminho, dai aos que professam a fé rejeitar o que não convém ao cristão e abraçar tudo o que é digno deste nome. Por nosso Senhor Jesus Cristo, vosso Filho, que é Deus, e convosco vive e reina na unidade do Espírito Santo, por todos os séculos dos séculos.
1: Amém.
2: Leitura do livro do profeta Isaías. Isto diz o Senhor: assim como a chuva e a neve descem do céu e para lá não voltam mais, mas vêm irrigar e fecundar a terra e fazê-la germinar, e dar sementes para o plantio e para a alimentação. Assim, a palavra que sair de minha boca não voltará para mim vazia, antes realizará tudo o que for de minha vontade e produzirá os efeitos que pretendi ao enviá-la. Palavra do Senhor.
1: Graças a Deus.

0: Leitura da carta de São Paulo aos Romanos. Irmãos, eu entendo que os sofrimentos do tempo presente nem merecem ser comparados com a glória que deve ser revelada em nós. De fato, toda a criação está esperando ansiosamente o momento de se revelarem os filhos de Deus, pois a criação ficou sujeita à vaidade, não por sua livre vontade, mas por sua dependência daquele que a sujeitou. Também ela espera ser libertada da escravidão da corrupção e, assim, participar da liberdade e da glória dos filhos de Deus. Com efeito, sabemos que toda a criação, até o tempo presente, está gemendo como que em dores de parto. E não somente ela, mas nós também, que temos os primeiros frutos do Espírito, estamos interiormente gemendo, aguardando a adoção filial e a libertação do nosso corpo. Palavra do Senhor.
1: Graças a Deus.

0: O Senhor esteja convosco.
1: Ele está aqui no meio de nós.
0: Proclamação do Evangelho de Jesus Cristo segundo Mateus.
1: Glória a vós, Senhor.
0: Naquele dia, Jesus saiu de casa e foi sentar-se às margens do mar da Galileia. Uma grande multidão reuniu-se em volta dele. Por isso, Jesus entrou numa barca e sentou-se. Enquanto a multidão ficava de pé na praia, e disse-lhes muitas coisas em parábolas. O semeador saiu para semear. Enquanto semeava, algumas sementes caíram à beira do caminho, e os pássaros vieram e as comeram. Outras sementes caíram em terreno pedregoso, onde não havia muita terra. As sementes logo brotaram, porque a terra não era profunda. Mas quando o sol apareceu, as plantas ficaram queimadas e secaram, porque não tinham raízes. Outras sementes caíram no meio dos espinhos. Os espinhos cresceram e sufocaram as plantas. Outra semente, porém, caíram em terra boa. Produziram uma base de 100, de 60, de 30 frutos por semente. Quem tem ouvidos, que ouçam. Palavra da salvação.
1: Glória a vós, Senhor.
2: Irmãos e irmãs, a parábola do semeador é uma das mais conhecidas do Evangelho e uma das quais Nosso Senhor mesmo dá a explicação. E Ele nos alerta, lembrando sempre que a semente é a Sua palavra, para a nossa capacidade de recepção daquilo que Ele quer falar a nós. São quatro situações que foram colocadas no Evangelho. Três que não funcionam e uma que faz a semente produzir bem. E até que produziu bem essa sementinha da época de Jesus, né? Sem muito recurso na agricultura, sem semente transgênica, produziu bem, 60, 30. Mas três situações impedem que a semente frutifique: a superficialidade, a inconstância e os problemas da vida. A superficialidade que acontece quando levamos a vida de uma maneira serena, tranquila, sem querer nos aprofundar muito nas coisas de Deus. Pode ser que aí a semente nunca frutifique, quando nós levamos a vida de boa nas coisas do céu. Quando tudo parece que é simples, quando as coisas vamos empurrando com a barriga e assim vamos deixando de fazer com que Deus opere aquelas maravilhas que faz na vida dos seus servos. Os superficiais são aqueles que se contentam com o básico, com o pouco. Tudo está bom, né? Isso é um risco também. As coisas de Deus precisam ser aprofundadas, melhor conhecidas, precisam ser saboreadas, gustadas, com aquele apetite do coração, de quem deseja cada vez se aprofundar mais. É um risco para todos nós. Superficialidade nos acompanha ao longo de toda a vida. Basta pensar, por exemplo, que muitos católicos, depois da catequese, não aprenderam mais nada sobre a fé, sobre a igreja, sobre as coisas de Deus. Se contentam com aquele básico e aquele pouco que receberam, e foi muito pouco. 20, 30, 40, 50 anos atrás. Superficialidade, um dos riscos para que a palavra de Deus não frutifique em nós. Outro risco é a inconstância. Aquela turma que um dia quer uma coisa, outro dia quer outra. aqueles que têm aquele fogo de palha, né, são diferentes dos primeiros, que não querem nada com nada. Os segundos até querem alguma coisa, mas começam e não terminam. Tudo bem que inconstância faz parte do próprio humor humano. Nós também somos assim, todos nós, né? Tem dia que de manhã a gente quer uma coisa, meio-dia outra. À tarde nós já mudamos de ideia. Mas não são essas variações de humor de que fala a palavra de Deus. É aquela inconstância séria da vida, de quem nunca está satisfeito com nada, nunca termina nada daquilo que começou e nunca se fixa num ponto. Outro grande problema para o nosso tempo, de uma mobilidade religiosa incrível. Você pode perguntar para as pessoas que religião que elas são. E olha, não se surpreenda se uma pessoa disser que tem duas ou três religiões ao mesmo tempo. Eu não sei como é que a turma dá conta. Frequenta aqui, frequenta lá, vai aqui, vai lá, né? Jesus dizia que eles que estão com os pés em duas canoas, a hora que a corrente vier com mais força e as canoas se separarem, a pessoa cai no rio da vida e se afunda. Tem que ter constância, minha gente. Às vezes as palavras de Deus são duras para nós, mas nós não podemos ser melindrosos. Um bom pai corrige seus filhos. As pessoas se afastam da igreja ou porque escutaram o que não gostaram, ou porque quiseram aquilo que não podiam, ou então até porque as coisas vão acontecendo no meio da comunidade, desentendimentos, incompreensões, situações difíceis entre pessoas que tem em todo lugar. É como a história daquele que diz assim: eu não vou na igreja porque lá tem um monte de gente que não presta. Aí, ó, a turma que não presta, está tudo aqui, ó. Quer dizer, eu não vou na igreja porque lá todo mundo me olha com o olho torto. Meu Deus do céu, aí a pessoa é boa mesmo, porque todo mundo olha para ela, né? Todo mundo. Quer dizer, as desculpas, né? As desculpas que a turma vai dando para adiar o seu encontro com Deus ou a sua permanência nas coisas de Deus. Nós não podemos ser inconstantes. Tem que ter firmeza na palavra dada até o fim. Sobretudo nos dias de hoje, educar a nossa juventude para a honra da palavra dada. Difícil, né? A turma muda de opinião como se fosse mudar de roupa. Então essa constância é desejada por Deus para a escuta da sua palavra. Um terceiro fator são os problemas da vida. Isso também pode sufocar a palavra de Deus no nosso coração. Quando, por exemplo, as dificuldades são maiores do que a nossa capacidade de escuta. Quando a gente não tem aquela paciência de esperar a hora de Deus. Às vezes as respostas de Deus parece que demoram muito, são lentas. Nós vivemos num mundo muito rápido, de uma tecnologia muito avançada, né? Os mais velhos aqui, não sei se se maravilham tanto. Mas a nossa geração assim dos cinquentões, que veio daquele mundo que não tinha internet e hoje tem, a coisa mais maravilhosa do mundo foi essa bendita internet. Você manda uma mensagem aqui, a pessoa responde do outro lado do mundo e te responde ao mesmo tempo. Eu morei fora muitos anos quando era jovem. Escrevi uma carta e esperava 15, 20 dias para saber a resposta. Ligação uma vez por mês, 3 minutos, porque não podia pagar mais. Não dava para fazer a resenha inteira em 3 minutos, né? Hoje não, a gente responde, fala, maravilha, graças a Deus. Só que tudo isso provoca uma ansiedade muito grande na gente. Então a gente quer tudo na hora que a gente deseja. Manda uma mensagem, se a pessoa demora 2 minutos para responder, já fica pondo minhoca na cabeça. E como é que funciona com as coisas de Deus? Quando a gente reza e não responde na hora. Quando a gente pede e Deus parece que faz um teste com a gente. Dias, meses, às vezes tem gente que precisa rezar anos para receber uma graça. Deus está trabalhando ali naquele coração, está operando. Então se a pessoa tem essa pressa, essa ansiedade, esses problemas que vão né, sugando, que vão passando por cima, a semente da palavra não frutifica. Agora, feliz é aquele que tem o terreno bom, o terreno do coração preparado, que não é um terreno perfeito, porque mesmo no terreno bom pode ser que a semente não frutifique. O terreno bom é o terreno aberto, é o terreno que sabe esperar em Deus, que não é ansioso, é o terreno que sabe ser perseverante, dizendo amanhã é outro dia, tem que ser igual a hoje, né? No que diz respeito à fé, às coisas de Deus, né? E é aquele terreno que sabe viver com profundidade as coisas de Deus, que medita, né? E o exemplo para nós, o maior exemplo de uma palavra que dá fruto é Nossa Senhora. A Bíblia elogia Nossa Senhora dizendo: ela guardava todas essas coisas, ou seja, a palavra do Filho, e a meditava no seu coração. Ela guardava a palavra do Filho e a meditava no seu coração. Grande exemplo para todos nós, portanto. Pedindo a Deus nesse domingo que Nossa Senhora interceda por nós, para que nós não sejamos diante de Deus nem superficiais, nem inconstantes, nem ansiosos, preocupados de maneira exagerada, mas sejamos coração aberto, ouvido aberto, para que a palavra se cumpra em nós.
1: Creio em Deus Pai Todo-Poderoso, Criador do céu e da terra, e em Jesus Cristo, seu único Filho, nosso Senhor, que foi concebido pelo poder do Espírito Santo, nasceu da Virgem Maria, padeceu sobre Pôncio Pilatos, foi crucificado, morto e sepultado, desceu à mansão dos mortos, ressuscitou ao terceiro dia, subiu aos céus e está sentado à direita de Deus o Pai Todo-Poderoso, de onde há de vir a julgar os vivos e os mortos. Creio no Espírito Santo, na Santa Igreja Católica, na comunhão dos santos, na remissão dos pecados, na ressurreição da carne, na vida eterna. Amém.
2: Irmãos e irmãs, com muita confiança em Jesus, o bom semeador, peçamos a Ele que nos dê um coração que seja constante, profundo, aberto à Sua palavra e menos ansioso nas coisas de Deus.
3: A cada invocação rezaremos: mostrai-nos, Senhor, o vosso amor. Todos.
1: Mostrai-nos, Senhor, o vosso amor.
3: Para que a palavra de Deus germine, cresça e fortifique sempre mais no coração da Igreja, a qual é chamada a ser o sacramento de Cristo, rezemos com confiança.
1: Mostrai-nos, Senhor, o vosso amor.
3: Para que os homens e as mulheres acolham com fidelidade a missão de semear o Evangelho de Jesus para o mundo afora, transformando a realidade e a humanidade, rezemos com confiança.
1: Mostrai-nos, Senhor, o vosso amor.
3: Para que os coordenadores e agentes das pastorais e movimentos de nossa comunidade não desanime diante do cansaço de anunciar com coragem e alegria a palavra da vida e semeá-la no coração do mundo, rezemos com confiança.
1: Mostrai-nos, Senhor, o vosso amor.
3: Para que os educadores sejam testemunhas credíveis, ensinando a fraternidade em vez da competição e ajudando em particular os jovens mais vulneráveis, rezemos com confiança.
1: Mostrai-nos, Senhor, o vosso amor.
3: Rezemos agora todos juntos a oração do dizimista.
1: Senhor, fazei que eu seja um dizimista consciente, que cada dízimo que eu der seja um verdadeiro agradecimento, um ato de amor, o reconhecimento de Tua bondade para comigo. Sei que tudo que tenho de bom vem de Ti: paz, saúde, amor, prosperidade, bens. Ajudai-me a dar com liberdade e justiça. Tira todo o egoísmo do meu coração. Que eu possa amar cada vez mais o meu irmão. Quero ser um instrumento de paz e amor em tuas mãos. Que o meu dízimo seja agradável a ti, Senhor. Amém.
2: Por Cristo nosso Senhor. Amém.
1: Amém.

0: Orai, irmãos e irmãs, para que o nosso sacrifício seja aceito por Deus, Pai Todo-Poderoso.
1: Receba, ó Senhor, por tuas mãos este sacrifício, para a glória do seu nome, para o nosso bem e de toda a sua santa Igreja.
0: Olhai, Senhor, os dons da Igreja em oração e concedei que os fiéis que os recebem possam crescer em santidade por Cristo nosso Senhor.
1: Amém.
0: O Senhor esteja convosco.
1: E Ele está aqui no meio de nós.
0: Corações ao alto.
1: O nosso coração está em Deus.
0: Demos graças ao Senhor nosso Deus.
1: É o nosso dever e a nossa salvação.
0: Na verdade, é digno e justo, é nosso dever e salvação dar-vos graças sempre e em todo lugar, Senhor Pai Santo, Deus Eterno e Todo-Poderoso. Vós nos concedeis a cada momento o que mais nos convém, e conduzis a vossa Igreja por admiráveis e diversos caminhos. Vós não cessais de ajudá-la com a força do Espírito Santo, para que, sempre fiel ao vosso amor, jamais deixe de invocar-vos na tribulação, nem se esqueça de louvar-vos na alegria, por Cristo Senhor nosso. Por isso, associados aos coros dos anjos, nós os louvamos com alegria, cantando a uma só voz.

0: derramando sobre eles o vosso Espírito, a fim de que se tornem para nós o corpo e o sangue de nosso Senhor Jesus Cristo.
1: Enviai o vosso Espírito Santo.
0: Estando para ser entregue e abraçando livremente a paixão, Jesus tomou o pão, deu graças, partiu e o deu a seus discípulos, dizendo: Tomai todos e comei, isto é o meu corpo que será entregue por vós.

Do mesmo modo, ao fim da ceia, ele tomou o cálice em suas mãos e, dando graças novamente, o entregou a seus discípulos, dizendo: Tomai todos e bebei, este é o cálice do meu sangue, o sangue da nova e eterna aliança, que será derramado por vós e por todos para a remissão dos pecados. Fazei isto em memória de mim.

0: Mistério da fé.
1: Anunciamos, Senhor, a vossa morte e proclamamos a vossa ressurreição. Vinde, Senhor Jesus.
0: Celebrando, pois, o memorial da morte e ressurreição do vosso Filho, nós vos oferecemos, ó Pai, o pão da vida e o cálice da salvação, e vos agradecemos.

0: Agradecemos, porque nos tornastes dignos de estar aqui na vossa presença e vos servir.
1: Aceitai, ó Senhor, a nossa oferta.
0: Suplicantes vos pedimos que, participando do corpo e sangue de Cristo, sejamos reunidos pelo Espírito Santo num só corpo.
1: O Espírito nos una num só corpo.
0: Lembrai-vos, ó Pai, da vossa Igreja, que se faz presente pelo mundo inteiro, e aqui convocada no dia em que Cristo venceu a morte e nos fez participantes de sua vida imortal. Que ela cresça na caridade, em comunhão com o Papa Leão, o nosso Bispo Eduardo, os bispos do mundo inteiro, os presbíteros, os diáconos e todos os ministros do vosso povo.
1: Lembrai-vos, ó Pai, da vossa Igreja.
0: Lembrai-vos também na vossa misericórdia dos irmãos e irmãs que adormeceram na esperança da ressurreição. Sobretudo nossos parentes, amigos, benfeitores e todos os que partiram desta vida, acolhei-os junto a vós na luz da vossa face.
1: Concedei-lhes, ó Senhor, a luz eterna.
0: Enfim, nós os pedimos, tende piedade de todos nós e dai-nos participar da vida eterna com a Virgem Maria, Mãe de Deus, com São José, seu amado esposo, os santos apóstolos e todos os santos que neste mundo viveram na vossa amizade, a fim de vos louvarmos e glorificarmos por Jesus Cristo, vosso Filho. Por Cristo, com Cristo, em Cristo, a vós, Deus Pai Todo-Poderoso, na unidade do Espírito Santo, toda honra e toda glória por todos os séculos dos séculos.
1: Amém.
0: O Senhor nos comunicou o seu Espírito com a confiança e a liberdade que esse Espírito nos dá, digamos juntos.
1: Pai nosso que estais nos céus, santificado seja o vosso nome. Venha a nós o vosso reino, seja feita a vossa vontade, assim na terra como no céu. O pão nosso de cada dia nos dai hoje. Perdoai-nos as nossas ofensas, assim como nós perdoamos a quem nos tenha ofendido. E não nos deixeis cair em tentação, mas livrai-nos do mal.
0: Livrai-nos de todos os males, ó Pai, e dai-nos hoje a vossa paz. Ajudados pela vossa misericórdia, sejamos sempre livres do pecado e protegidos de todos os perigos, enquanto aguardamos a feliz esperança e a vinda do nosso Salvador Jesus Cristo.
1: Vosso é o bom, poder e a glória para sempre.
0: Senhor Jesus Cristo, dissestes aos vossos apóstolos: eu vos deixo a paz, eu vos dou a minha paz. Não olheis os nossos pecados, mas a fé que anima a vossa Igreja. Dai-lhe segundo o vosso desejo a paz e a unidade. Vós que sois Deus com o Pai e o Espírito Santo.
1: Amém.
0: A paz do Senhor esteja sempre convosco.
1: O amor de Cristo é que nos uniu.
2: Irmãos e irmãs, saudai-vos na paz de Cristo.

0: Felizes os convidados para a ceia do Senhor. Eis o Cordeiro de Deus que tira o pecado do mundo.
1: Senhor, eu não sou digno de que entreis em minha morada, mas dizei uma só palavra e serei salvo. Chegado o momento da Santíssima Comunhão, todos nós somos convidados a abrir as portas do nosso coração e permitir que o Senhor Bom Jesus venha adentrar em nossa vida. Você que está preparado e que desde a sua última confissão não cometeu pecado mortal, que está em paz consigo e com Deus, pode se dirigir à fila da comunhão para receber Jesus na Santíssima Eucaristia. Comungue na frente do ministro e com muito amor e devoção o adore em espírito e verdade. Você que não pode comungar, faça sua comunhão espiritual no íntimo do seu coração e da sua alma.

Momento após a comunhão, momento de silêncio, momento de ação de graças. Você que está acompanhando a Santa Missa em casa pelo rádio, reze conosco. Nesse domingo da boa semente, o domingo do bom semeador, peçamos a Jesus, nosso Senhor, que ajude, acompanhe, cure aquelas pessoas, sobretudo, que vivem na ansiedade descontrolada, generalizada, na afobação, na correria da vida, perdidas entre os seus afazeres. Que Nosso Senhor livre as pessoas ansiosas de toda doença, que lhes dê a calma e a serenidade necessária para enfrentar um problema de cada vez, mas, sobretudo, para não deixar que a ansiedade abafe a semente da fé no nosso coração. Rezemos também pelos inconstantes, às vezes nós mesmos, sem muita orientação, sem muita direção, pulando de galho em galho. Que Nosso Senhor, o bom pastor, nos guie pelos caminhos retos, retilíneos, dando aquela constância necessária para viver um dia depois do outro, com serenidade, com entrega, com paciência. Que o bom semeador também nos livre, nos proteja, nos cure daquela superficialidade que atrasa a alma, daquele contentar-se com o mínimo do básico, do pouco, sem força, sem esperança, sem vontade de ganhar, de vencer, sobretudo de vencer as grandes batalhas da nossa vida espiritual, vencer nossos defeitos, nosso comodismo, nossas imprudências, nossa imaturidade, lutar para chegar a ter aquele amor verdadeiro, como dizia São Paulo, que a vossa única competição seja para ver quem faz mais o bem.

0: Oremos. Alimentados pelos vossos dons, nós os pedimos, ó Pai, que cresçam em nós os frutos da nossa salvação, cada vez que celebramos este mistério, por Cristo Senhor nosso.
1: Amém.
2: Amém.
1: Avisos paroquiais. De 13 a 17 de julho, às 19h30, Semana de Espiritualidade da RCC, na Igreja São Judas Tadeu. Durante esta semana, realizaremos a limpeza nos altares da Basílica. Portanto, fica cancelada as missas das 7 da manhã, a exposição do Santíssimo e o atendimento, bem como a Missa da Misericórdia. O expediente na secretaria segue normal. Segunda-feira, dia 13, às 19h30, Terço dos Homens, no Salão Monsenhor Luiz. Às 19h30, primeiro dia do Tríduo de Nossa Senhora do Carmo, em Umas. Terça-feira, dia 14, às 19h30, segundo dia do Tríduo de Nossa Senhora do Carmo, em Umas. Quarta-feira, dia 15, 15 horas, missa na Capela da Santa Casa, sobre responsabilidade da paróquia Nossa Senhora de Fátima. E às 19h30, terceiro dia do Tríduo de Nossa Senhora do Carmo, em Umas, e em seguida, quermesse. Quinta-feira, dia 16, dia de Nossa Senhora do Carmo, a igreja ficará aberta para a visitação das 8 às 15 horas. Às 16 horas, missa solene em louvor a Nossa Senhora do Carmo, seguida de procissão e quermesse. Sexta-feira, dia 17, às 19h30, reza do terço na Igreja Nossa Senhora do Carmo e, em seguida, quermesse. Sábado, dia 18, às 19h30, missa na Igreja Nossa Senhora do Carmo em Umas, em seguida, quermesse. Domingo, dia 19, às 11 horas da manhã, missa sertaneja na Igreja Nossa Senhora do Carmo em Umas, em seguida, quermesse. Os coordenadores e auxiliares de setor podem retirar a lista para arrecadação de prendas para a festa do Senhor Bom Jesus. As barracas das porções e batata assada estão precisando de voluntários. Quem puder, se prontifique para ajudar. Obrigado.
0: Celebramos já a Eucaristia, agora ao encerrar essa Santa Missa, coloquemos nas mãos de Nossa Senhora, Nossa Mãe, esta semana que estamos iniciando, rezando por nós e por nossas famílias. Ó minha Senhora, ó minha mãe, eu me ofereço todo a vós, e em prova da minha devoção para convosco, os consagro neste dia, os meus olhos, os meus ouvidos, a minha boca, o meu coração e todo o meu ser. E porque assim sou vosso, ó incomparável Mãe, guardai-me, defendei-me como coisa e propriedade vossa. Amém.
1: Amém.
0: O Senhor esteja convosco.
1: E Ele está aqui no meio de nós.
0: Vos abençoe Deus Todo-Poderoso, Pai, Filho e Espírito Santo.
1: Amém.
3: Testemunhai o Senhor com nossas vidas, vamos em paz, que o Senhor vos acompanhe.
1: Graças a Deus.
3: Um bom dia, um bom domingo e uma boa semana a todos.
1: Obrigado igualmente.

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2: Olá, bom dia, mais bom dia mesmo. Estamos iniciando o programa Arraial do Barulho deste domingão, dia 12 de julho, ano 2026. Com a apresentação de Hélio de Pontes, mas você faz a programação toda especial juntinho comigo até ao meio-dia, aqui na Nova Cultura FM em 90.1. 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Essas empresas com o programa Arraial do Barulho. 8 horas e 3 minutos. Vamos abrir no programa Chitão e Chororó. Tudo está desarrumado? Não, aqui está tudo certinho, meu filho.

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2: 8:06 é o programa Arraial do Barulho deste domingão. E você vem comigo até ao meio-dia, aqui na Nova Cultura FM em 90.1, atendendo lá de Jaboticabal. O senhor Orlando, forte abraço, pessoal de Jabuca. Alô, Jabuca! O senhor Orlando vai almoçar fora hoje, né, senhor Orlando? Você vai colocar a mesa no terraço. Ei, senhor Orlando, aquele abração pro senhor aí, forte abraço pessoal de Jabuticabal, já curtindo aí a Nova Cultura FM em 90.1. Senhor Orlando pediu a música, é bonita essa música, hein, de Durval e Davi, chique essa música, Vida pelo Avesso, tá mandando pro Zelão de Jabuticabal, Sérgio Luiz aqui de Monte Alto e a sua esposa Vera. Aquele abraço, viu, senhor Orlando, continue comigo aí até ao meio-dia, que só música bonita vamos tocar aqui nesse domingão.

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2: Horas e 11 minutos, é o programa Arraial do Barulho, com a gentileza da Hiperfarmativa, farmácia de manipulação e drogaria, Natal Gás e Água Mineral da Flora, Marioto Peças Usadas, JM Veículo, Casa 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Barulho, chamando lá de Taquaritinga para falar comigo, José Carlos Colombo. Bom dia, Zé. Fala, Zé.
3: Bom dia, Hélio de Ponte. Aqui é o José Carlos Colombo. Dá pra tocar Tesouro da Madrugada? Ah, mais uma vez, hein? Olha lá, o juiz aprontou pro lado da Argentina.
2: Eu não assisti o jogo, hein?
3: Da Argentina de novo, hein? Expulsou o jogador do time adversário, hein? Pra Argentina ganhar de novo, hein? Vou oferecer essa música pro Caolo lá em Jurupema, pra vocês aí da Nova Cultura de Monte Alto, para minha mulher Cleide, meu filho Bruno, minha mulher Cleide, a minha filha Natália e todos os demais ouvintes que estiver ouvindo seu programa, viu, Suélio Ponte? Um abraço, um bom domingo para você e todos os seus ouvintes. Tchau, tchau.
2: Falou José Carlos Colombo, direto da cidade de Taquaritinga. Ele pediu a música Tesouro da Madrugada, Tião Carreiro, aqui na Nova Cultura. Bom dia, Monte Alto. Bom dia, região.

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5: 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Seu Felício, bom dia. Pessoal aí de Terra Roxa curtindo o programa. Porteira Velha amanhã, Arraial do Barulho. Acorda, seu moço. Ei, seu Felício, tô dormindo ainda. Seu Felício deu risada lá, não deu, seu Felício? Um abraço pro senhor aí em Terra Roxa, curtindo o programa Arraial do Barulho. Pediu a música Belmonte e Amaraí, Morrendo de Amor. Tá mandando para todo o pessoal da sua família que tá curtindo a Nova Cultura FM em 90.1. Chamando para falar comigo também é o Mauro Wagner. É, deixa eu achar aqui. Bom dia, Maurão.
8: Bom dia, Ed.
5: Como é que você tá?
8: Bom dia a todos os ouvintes da cultura. Meu irmão, oi. Deus abençoe a todos.
5: Amém.
8: Se possível, toca para mim O Último Julgamento.
5: Léo Canhoto e Robertinho? Então tá feito, filho.

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3: 8 horas e 30 minutos. 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Atendendo agora o Júnior Monte. Bom dia, Hélio, tudo bem? Gostaria de ouvir a música e mandar e oferecer à minha esposa Terezinha, desejando a todos um ótimo domingo. E ele pediu a música Índia, Cascatinha e Ana, chamando ouvinte para... Ah, não é chamando não, é o Guto Gesso. Bom dia, Hélio, tudo bem? Toca a música para mim, Ilusão de uma Vida, oferecendo para todos que estão curtindo aí o programa Arraial do Barulho. Ilusão de uma Vida é João Mulato e Douradinho. Eu peço por gentileza os ouvintes que compreendem, que gravam um áudio até mais ou menos uns 40 segundos. Assim eu posso atender todos os ouvintes até às 12 horas. Se não atende um, não atende outro, aí as pessoas falam, ah, você não me atendeu. Então, por gentileza, por toda a gentileza deste mundo, grava um áudio de apenas uns 40 segundos. Tá ok? Muito obrigado, Índia. Cascatinha e Ana, aqui na Nova Cultura FM 90.1. Bom dia, Monte Alto.

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2: 8 horas e 41 minutos. 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

Gisele, pai. Bom dia, Gisele, tudo bem? Gisele falou que hoje é aniversário do meu irmão João Paulo Soares. Toca pra ele Chitãozinho e Chororó. E sexta-feira foi o aniversário do amigo Henrique Navarro. Aquele abraço, Henrique Navarro fez aniversário. Então vamos lá, Chitão e o Chororó, inseparáveis. Música.

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1: 8 horas e 47 minutos, chamando para falar comigo a Cecília Santiago. Bom dia, Cecília.
2: Bom dia, é Cecília Santiago de Fernando Preto. Tudo bem com o senhor? Olha, quero ver a música hoje com o Lourenço Bolival. Menina da aldeia, feliz com a dona Márcia Rivera Cruz, pro Gustavo Mago da Cruz, pro Peba Santiago, meu marido Luiz Carlos, pra minha irmã Maria Santiago, pra vocês verem no pé, o tio Zaguim, pro Zé Frigo, pra Maria de Nova, pra todos meus amigos, tá bom, Edson?
1: Tá bom.
2: E pra Dona Elvira, pra todos os ouvintes da área, tá
1: bom? Valeu, aquele abração, filha. E atendendo também o Gustavo Pires, Gustavo Pires. Pois, bom dia, Hélio, tudo bem? Estamos aqui curtindo o programa. É, Gustavo Pires, Leontina, Aditinha, da Vila Gadini. Alô, pessoal aí da Vila Gadini, curtindo aí o programa Arraial do Barulho. Vai curtir comigo, Lourenço Lorival, Menina da Aldeia. Bom dia, Gustavo Pires. Aquele abraço, garoto.

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2: 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Hoje, domingão, Nanico, atendendo até ao meio-dia. Ele está aceitando todos os cartões e também Pix. Tá bom, Nanicão? Aquele abraço. Atendendo agora o João Bicudo de Bitiúva. Bom dia, João Bicudo. Como é que está Bitiúva?
7: Bom dia, Hélio. Tudo bom, meu amigo?
2: Tudo jóia.
7: Ô, meu jovem. Tudo bom? Você manda um modão pra nós aí com o Silveiro Silveirinho aí, a alma vazia.
2: Mando sim.
7: Oferece pra todos que estiverem sintonizados aqui da Bitiúva e de toda a região aí. Vai pra todo mundo aí que estiver antenado aí. E tenha um bom domingo aí. Pra você ter um bom serviço e um bom domingo. Tudo de bom aí, meu amigo.
2: Valeu, meu filho.
7: Deus abençoe. Até mais.
2: Tchau, falou. Tchau, tchau. Tchau, João Bicudo de Bitiúva participando comigo aqui na Nova Cultura FM em 90.1 com o programa Arraial do Barulho. E atendendo agora lá da Vila Gadini, ele, o Mala, Nanicão. Aquele abraço. Ó, não fala muito comigo hoje não, porque eu não tô muito bom hoje, hein? Tá bom? Viu, Nanico? Participe comigo. Até logo mais ao meio-dia aqui na Nova Cultura FM 90.1. Programa é o Arraial do Barulho. Entendeu, Nanico? O recado, e o Nanico pediu a música com Teodoro Sampaio, Cunhada. Eita, Nanico! Então a primeira música é Alma Vazia, Silveira e Silveirinha e também Cunhada Teodoro Sampaio. Ah, deixa eu atender o Varley aqui. Deixa eu ver o que o Varley tem comigo aqui. Viu, Nanico? Bom dia, Varley! Como é que tá aí? Cadê o Varley? Aqui, achei o Varley. Bom dia, Varley!
8: Bom dia, Hélio. Tudo bem com você?
2: Tudo
8: Manda
2: jóia.
8: Uma moda pra nós. Manda uma de O Colono.
2: Tem cheirinho?
8: Eu ofereço pra todo mundo que estiver ouvindo, pra todos que gostarem da música, e pra todos os citantes da nossa região, pro Zé Ponte, pra você.
2: Zé Ponte já mandou mensagem. Como é também, viu?
8: Bom dia.
2: Só por Deus, viu, mano? Aquele abraço, Zé Ponte, aí no Jardim Alvorada, curtindo aí a Nova Cultura FM em 90.1. Sua esposa e todos os seus filhos aí. Quero mandar um abraço também à Fátima Corintiana. Pois, bom dia, Hélio, tudo bem? Aqui é a Fátima Corintiana. Bom domingo pra você e todos os seus familiares também. Viu, Fátima? Essa música vai a você também. Alma Vazia, Silveira e Silveirinha e Cunhada. E depois o Colono, Teixeira.

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2: 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Essas empresas junto com o programa Arraial do Barulho, atendendo agora seu Arthur Biscola. Bom dia, senhor Arthur Biscola. Tudo bem por aí? Tava sumido por quê, meu filho? Ei, Arthur Biscola. Ele ligou pra mim e falou: Hélio, amanhã é aniversário da minha esposa, Maria de Lourdes. É, amanhã, 81 anos. Parabéns a ela. Você toca uma música bonita pra ela? Toco. Parabéns a você, Leonardo. Amanhã você pode ligar, viu, Arthur Biscola? Amanhã eu faço o programa Porteira Velha, das 16 até as 18 horas. Aí eu falo novamente o aniversário da sua esposa, Maria de Lourdes. É Biscola? É, pois você me passa também, amanhã você me passa. Valeu? Quero também atender aqui, deixa eu ver, a Elza. Bom dia, Elza.
3: Bom dia, Hélio.
2: Tudo bem?
3: É, Elza, feliz domingo para vocês. Tenham todos um bom dia, vocês todos saí da rádio. Ô, Hélio, depois você coloca uma música pro meu neto, o Miguelzinho Amado, que tá fazendo aniversário amanhã.
2: Amanhã também?
3: 16 aninhos.
2: Opa, que idade boa, eu tenho 18.
3: Ele está lá pra Poços de Caldas curtindo um pouquinho com os pais, o Ricardo e a Mariana. Obrigada, Hélio. Tenha um bom dia a todos vocês. Que Deus lhes abençoe.
2: Essa música vai a ele, então. Parabéns a você, Leonardo. Leandro e Leonardo, na Nova Cultura FM 90.1. Bom dia, Monte Alto.

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3: 9 horas e 15 minutos. 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Chamando para falar comigo, Luizão da Dengue. Bom dia, Luizão.
7: Oi, bom dia. Bom.
3: Bom demais. Bom,
7: amigo. Oh, manda o Odilão do carro, e o Odilão, o cachorro e o andarilho.
3: Cachorro e andarilho.
7: Para nós curtir, quero mandar para você e sua família lá. Mandar aqui para Maria, minha irmã, que está aqui cuidando da minha mãe, ajudando eu.
3: É.
7: Quero mandar lá para a Luizinha, minha irmã, o Breno, o José, meu cunhado, para o Daniel da Prefeitura e para todos os ouvintes que estiverem ligados aí, curtindo o programa e todos os amigos meus. Valeu? Um abraço. Deus abençoe.
3: Falou, Luizão, aquele abração pra você. E atendendo também o Atílio Pardo, a Terezinha Pardo, pediu a música Olhos de Luar com Christian Ralph, mandando pra sua filha Fabiane, lá em Fernando Prestes, da Paula, o Ricardo e o Julinho. Então vai aí, Olhos de Luar, a segunda música, O Cachorro e o Andarilho, Chão do Carro e Santarém.

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1: 9:27 é o programa Arraial do Barulho. 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Atendendo agora a Kelinha. Bom dia, Kelinha. Como é que você tá, filho?
6: Bom dia, meu amigo Elinho. Tudo bem?
1: Tudo, jóia.
6: Coloca uma música pra minha mãe, Maria de Lourdes.
1: Qual música?
6: Ronaldo Viola, Rainha do Meu Destino. Um grande abraço e tenha um excelente domingo pra todos nós.
1: Valeu, Kelinho. Forte abração. E ela pediu a música de Ronaldo Viola e João Carvalho. Rainha do Meu Destino. E atendendo também aqui o Maurício Deronze. Pois bom dia, Hélio, tudo bem? Toca pra nós aí a música Mato Grosso e Matias, Enquanto o Sol Brilhar. Forte abraço, Maurício.

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1: 9 horas e 35 minutos, é o programa Arraial do Barulho, chamando para falar comigo Ulisses Companies. Bom dia, Ulisses.
2: Bom dia, Linho. É Ulisses Company. Manda um abraço especial lá pro seu Natal, que falou que não perde um programa.
1: Seu Natal, do
2: bar do seu Dominguinho. Pra dona Isilda Quadri, pra dona Fátima Garbinho, pra Sidney Spalanque, lá pra dona Isilda Rebusso. Lá pro nosso amigo Severino, borracheiro.
1: Alô, Severino. Dias.
2: E pra todo mundo que tá na escuta aí, pra dona Bandinha, pra dona Hilda, sou Edmundo, beleza? Toda a família sertaneja que tá curtindo o programão aí. E se você tiver um modão aí, assino com X, ou duas vezes você com César e Paulinho. A gente agradece, fica com Deus e uma boa semana.
1: Falou, companheiro, aquele abração, assino com X, Gilberto e Gilmar. Essa música também eu quero mandar lá para Maria da Graça, no Jardim Canaã. Alô, Maria da Graça, aquele abração a você, curte com nós aí.

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2: 9:38, é o programa Arraial do Barulho, atendendo agora o Ednelson, aí do Bar do Pescador. Alô, Ednelson, forte abração. Mandou mensagem dizendo assim, ó: Hélio, toca uma música pra mim, estou aqui com o meu amor, o meu grande amor da minha vida, a Cidinha. Eita, apaixonado, hein, Ednelson? Aquele abração. Alô, pessoal aí do Bar do Pescador, curtindo o programa Arraial do Barulho. Então vai aí, já que você tá apaixonado mesmo, Zezé de Camargo e Luciano. É o amor, meu filho.

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2: 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Atendendo agora lá de Cândido Rodrigues, o Sidão. Alô, Sidão! Forte abraço, pediu a música Tião Carreiro e Pardinho, Tem e Não Tem. Tá mandando para todo o pessoal aí de Cândido Rodrigues, pra dona da pensão, senão não tem almoço, né, filho? É, não vai almoçar hoje, se não mandar pra esposa. E atendendo também a Sandra, pois bom dia, Hélio, tudo bem? Toca pra mim a música Tião Carreiro e Pardinho. Forte abraço, tenha um bom dia. Vou tocar é Tem e Não Tem, tá bom? Um forte abração. E atendendo a Maria Rosa lá de Taquaritinga. Maria Rosa, tudo bem em Taquaritinga? Ela me ligou, disse que o tempo tá mudando. Eu vou dar uma olhadinha no tempo. Ela disse, falou assim, acho que vai chover. Era bom vir uma chuva, esfriava novamente. Aí apaga essa poeira e a gripe vai embora, né? Vai dizer... Tchu, tchu, tchu, some gripinha. Liguei pra dizer que te amo. Quem canta Alan e Aladim é a segunda música.

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8: 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Atendendo agora para falar comigo a Maria Helena aí no Jardim Canaã. Maria Helena, bom dia.
9: Bom dia. Tudo bem, sou Maria Helena. Valentim do Canaã. Gostaria de ouvir Rainha do Paraná. Se tiver aí, você toca, você manda para mim. Mas ofereço para toda a minha família, para você e sua família, para todos da rádio, para todos que gostarem da música. Obrigado, um ótimo domingo.
8: Valeu, Maria, aquele abração para você, curtindo aí o programa. E atendendo também o Alexandre Caetano, pela primeira vez participando aqui do programa Arraial do Barulho. Seja bem-vindo, viu, Alexandre Caetano. Bom dia, Alexandre.
10: Oi, Hélio de Ponte, aqui é o Alexandre de São Cristóvão. Manda uma música para mim aí do Tião Carreiro e Pardinho, Nevinho Parafuso. Ofereço para meu pai, sim. Antônio Caetano, minha esposa, Zilda, minha filha Raíssa e para todos que estão ouvindo. Obrigado.
8: Valeu, Alexandre Caetano. Seja bem-vindo aqui na Nova Cultura FM em 90.1. E atendendo também o Marcinho Pescador. Com esse frio vai pescar, Marcio? Você tá com a cabeça doida.
11: Oi, bom dia. Tudo bem com você?
8: Tudo jóia, filho.
11: Aqui tá tudo bem também, graças a Deus. Mas tá no turvo. Mas tá um friozinho desgramado.
8: Fazer o quê aí, filho?
11: Você toca pra nós aí, Retrato de Mãe? Mato Grosso e Matias.
8: Bonita música.
11: Ofereço pra minha sogra, Dona Maria, a minha esposa Arlete.
8: Arlete, meu cunhado, você como que você aguenta vermelho, esse pescador, hein?
11: Pescador também, que só cega macaco e quebra todas as linhas da minha vara. A esposa dele, Adriana. E pra todo mundo que tá ouvindo aí, tá bom? Bom
8: Valeu.
11: Domingo a todos.
8: Falou, Marcião, aquele abraço. Mandando um forte abraço também, curtindo aí o programa. O Eduardo Vidotto, quero mandar um forte abraço pro casal também, a Terezinha Motovani e seu esposo Antônio aí no Novo Bela Vista, e a Simone, todo o pessoal aí tomando aquele cafezão. Eita, plena quase 10 horas da manhã, tomando aquele cafezão, eu tô com a minha garganta aqui, parece que tem um gato aqui, precisava de um café bem quentinho aí. Eita, um cafezinho quentinho agora ia bem. Então vamos lá. Aquele abraço aí, Terezinha Motovani, Rainha do Paraná, Lourenço e Lorival, Negrinho, Parafuso, Tião Carreiro e Pardinho, e Retrato de Banho, Mato Grosso e Matias.

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1: 10 horas e 9 minutos. 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Chamando para falar comigo a Fátima Garbim. Bom dia, Fátima. Como é que está?
2: Bom dia, Hélio. Aqui é a Fátima Garbim. Estou passando para desejar um abençoado domingo para você e toda a sua família. E para minhas amigas, Isabel do Churro, seu Zé, Beth Quioda e família, Maria de Jesus Nobre, Ulisses, Tiagão, a Daniela lá do Cogiba, Fátima Lemes e família, seu Edmundo, Stella Tabaque, Marinette, Feliz de Abreu, Cidinha Lauer, Zilda Fresque, Angela Dias, José Frigo, Odete Colatrelli, Cidinha Pocete, Fátima Esperandil, vai pro Moacir de Nova América, vai pro Marcelo Jacaré, a Bete, o Pedro, o Juan e a dona Lourdes Capelani Panichelli e todos da Cachoeira do Martinho. Um abençoado domingo a todos. Tchau, tchau. Obrigado.
1: 10 horas e 10 minutos, atendendo lá de Jaboticabal, Zelão. Bom dia, Zelão, em Jaboticabal, curtindo o programa Arraial do Barulho. Pediu a música Zé Mulato e Cassiano. Previsão do tempo, será que vai chover ou será que vai esfriar?

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5: 10:16. 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Atendendo agora João Fontanelli, a esposa Lourdes, Sidney, a Silvana, tá mandando pro Arthur Biscola, a Rosana, o pessoal aí, o Nenê, pessoal de Vista Alegre do Alto, de Cândido Rodrigues, Aparecida de Monte Alto, todos que estão curtindo aí a Nova Cultura FM em 90.1. Pediu a música Vida de Pescador. Hoje eu vou tocar com Daniel e a participação especial de Ataíde e Alexandre. E atendendo também lá de aonde? De Itaiaçu. Ah, achei o papel aqui. De Itaiaçu. Alô, Geada. Disse que já foi rezar hoje. Voltou para casa. Tá curtindo a Nova Cultura FM em 90.1. Pediu aí a música Tião Carreiro e Pardinho. Prato do dia. Alô, Geada. Deus te abençoe, filho. Fé em Deus e pé na tábua.
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2: 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Sacolão São Benedito dos Irmãos Equinelli, chamando para falar comigo a Cidinha Possetti. Bom dia, Cidinha.
8: Oi, Hélio.
2: Oi.
8: Bom dia.
2: Bom dia.
8: Tudo bem? Oi, Hélio, é a Cidinha Possetti. Eu gostaria, se você puder tocar música para mim.
2: Qual?
8: De Rio Negro e Solimões, Madrugada Triste.
2: Por quê?
8: Ofereço para todos que estão curtindo. Abraço, Hélio. Bom domingo para você e para todos os ouvintes.
2: Outro, Cidinha, que Deus te abençoe. Boa semana. Jair Cardoso Flores. Bom dia, velho.
9: Bom dia, Hélio. Ô, Hélio, dá para tocar Tordilho Negro com Teixeirinha?
2: Aham. Uhum.
9: Manda para minha esposa, Maria das Graças, meus irmãos Zé e o Jadir. E manda pro Jurema, lá no São Cristóvão também. Falou, amigo meu. Falou. Bom domingo, tudo de bom.
2: Falou. Aquele abração, Madrugada Triste, Rio Negro e Solimões. E depois Tordilho Negro.

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2: 10 horas e 36 minutos, chamando para falar comigo da Morada do Sol, Celinha em Araraquara. Como é que tá o tempo em Araraquara, Celinha?
3: Oi, Hélio, bom dia.
2: Bom dia.
3: Ótimo domingo para você, para todo mundo que tá curtindo esse programa maravilhoso seu. E tá chovendo na Morada do Sol, Hélio.
2: Tão bem frio.
3: Bastante frio também. O Hélio, eu quero ouvir João Mineiro e Marciano no mesmo lugar.
2: No mesmo lugar.
3: Oferecer para você, sua família, pro Carlão, pra Fátima, pra Eliana Mara, pra Angelita, pro Eriquito, pra Irene Fonseca e família e pra todos os ouvintes que gostarem dessa música. Vai pra Cátia e pra Nair de Bocaina também. Um abraço, Hélio. Muito obrigada. Tchau,
2: alô,
3: tchau.
2: Celinha, da Morada do Sol, curtindo aí o programa Arraial do Barulho. A música começa mais ou menos assim, viu, Celinha? João Mineiro e Marciano. Que pique gostoso, no mesmo lugar. João Mineiro e Marciano, na Nova Cultura FM, em 90.1. Bom dia, Monte Alto. Alô, Araraquara.

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6: Dez horas e 42 minutos. 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Atendendo agora o Carlão. Bom dia, Carlão de Oliveira aí do Campestre. Pois bom dia, Alinho, tudo bem? Gostaria de ouvir a música Flor e o Beija-Flor, com a saudosa Marília Mendonça, mandando para todos que estão curtindo aí no Bancários Campestre Clube. Alô, Carlão, forte abraço, que Deus te abençoe, um ótimo domingo a você, viu, Carlão? E atendendo também lá de Pirangi, o Janser. Alô, Janser.
7: Fala, Elinho, bom dia, é o Janser aqui de Pirangi.
6: Janser.
7: Queria mandar um beijão pro meu namorado Isabela de Vista Alegre e para todo mundo que tá ouvindo e preparando o almoço nesse domingão bonito. Toca a música Sonhos de Amor, Zezé de Camargo e Luciano. Falou, obrigado.
6: Falou, Jance, tá apaixonado mesmo, hein, filho? Vai duas músicas bonitas, hein? É a Flor e o Beija-Flor, a saudosa Marília Mendonça, e depois Sonho de Amor, Zezé de Camargo e Luciano. O povo hoje tá apaixonado. Será que é o frio, hein?

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2: 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Chamando para falar comigo, Luiz Carlos Ferreira, do Jardim Erina. Bom dia, Luiz.
3: Bom dia, Hélio.
2: Como é que vai?
3: Abençoado domingo a todos. Manda para nós aí, o telefone chora.
2: Lourenço e Lorival.
3: Vai para todos os amigos, familiares, caminhoneiro, pessoal do Jardim Erina.
2: Diga.
3: E a todos radiofones.
2: Se a mamãe está.
3: Muito obrigado.
2: É essa, não é? Diga se a mamãe está. Curte comigo aqui, ó. Alô?

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1: 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Atendendo agora meu compadre Eriquito. Alô, Eriquito. Forte abração. Acordou cedo hoje, filho? Acordou, né? Papai acordou ele e pediu pra ele mandar uma música de Adalberto e Adriano. Mandando para um abraço para Nair, Ari, a Cátia de Bocane. Alô, Cátia, sumida, hein? E a Celinha da Morada do Sol, que já participou aqui, viu, Eriquito? Diz que tá chovendo e vai fazer muito frio. Que gostoso. E mandando um forte abraço também para o... Ah, ele pediu a música a Adalberto e Adriano. Eu falei, não falei? Então falei, eita, Hélio, você não tá bom hoje da cabeça, não. E mandando um forte abração para o Miguel Romano. Alô, Miguel Romano. Forte abraço, curtindo aí a Nova Cultura FM em 90.1. E também atendendo o Wellington Galvão. Pois bom dia, Elinho. Como é que você tá? Eu tô bem. Só a garganta que não tá boa, viu, filho? Preciso pegar umas romã aí. E dá uma, ou pegar uma abelha, né? Pegar mel de abelha e tomar, que é muito bom. Pediu uma música Revolve na mão de macaco, filho. É problema, hein? João Carreiro. E ele está oferecendo para todos que estão curtindo aí. E não colocou mais nada, só para todos que estão curtindo. Beleza, então. Vamos lá, então. A primeira música, essa música é linda. O Eriquito adora essa música. Separação. Adalberto e Adriano. Aqui na Nova Cultura FM, em 90.1, meu filho.

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2: 11 horas e 7 minutos. Nossa, como passa rápido o tempo, né? Atendendo agora meu grande amigo Breno da BR Multimarca. Alô, Breno. Aquele abração pra você. Pediu a música Inquilino de Violeiro com o Cacique Pajé. Tá mandando pra sua esposa, a Cláudia Agrião, seu filho Pedrão. Alô, Pedrão Agrião, aquele abraço, garoto. E também para a sogra Cidinha. Eita, meu grande amigo Breno, aquele abraço. Você gosta de uma viola, né, filho? Então, Inquilina de Violeiro aí, ó. Na Nova Cultura FM em 90.1, meu garoto.

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2: 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Hoje, domingão, atendendo até ao meio-dia. Sacolão São Benedito dos Irmãos Equinelli, trazendo para falar comigo a Vera Biscola. Bom dia, Vera. Tudo bem?
7: Hélio, bom dia. Aqui é a Vera Lúcia Casa Santa do Bandeirante. Eu queria oferecer uma música de formatura, que ela vai guiar. Queria oferecer para minha filha do Canaã, Luciane, meu genro Fabiano, meu neto Alice Camille, para minha irmã Ana, para minha filha lá de Santa Ernestina, Angelita, o meu outro neto, o Luiz Fernando, o Lucas Gabriel, e também ofereço para você, para Alexandre Dias e para todos que estão ouvindo a cultura. E dia 10 eu fiquei mais nova, né? Mas tá bom, né? Tanto com muita saúde, é importante.
2: Dia 10,
7: né?
2: Dia 10.
7: Tá muito bonito o programa, viu?
2: Dia 10 foi sexta-feira.
7: Tenha um bom dia, uma boa semana.
2: Falou, Vera Biscola. Parabéns, então. Você fez aniversário dia 10 de julho. Que Deus te abençoe, saúde e paz. O resto, a gente corre atrás. Atendendo agora, Arrepiado, Dona Tereza. Alê, Arrepiado. Forte abração aí, pessoal aí do Jardim Laranjeiras, curtindo aí a Nova Cultura FM em 90.1. Arrepiado pediu a música Mococa e Paraíso por ela. Tá mandando a todos que estão curtindo. E com essa música também, viu, Arrepiado? Quero mandar... para o Sidão e a Dona Edna. Isso que é gostoso, ó. Os patrocinadores participando do programa Arraial do Barulho. Alô, Sidão, Dona Edna. Ei, Dona Edna, saudade, hein? Eita, Sidão. Quanto tempo junto lá na pizzaria. Aquele abraço, viu? Sidão e Dona Edna. Aquele abraço, que Deus abençoe vocês. muita saúde para esse casal. Manda um abraço pro Toninho, viu? Faz tempo que eu não a vejo ele. Preciso tirar um dia aí, passar lá no Toninho, tomar um cafezão com ele. Então vamos lá, dia de formatura é a primeira música. A Nalva Aguiar e depois Por Ela. Essa música Por Ela também é maravilhosa.

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8: 11 horas e 27 minutos. 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Atendendo agora o Isildo Nardossi. Bom dia, Isildo.
9: Bom dia, Hélio. Aqui é o Isildo Nardossi.
8: Tudo bem?
9: O Hélio, tudo de bom para você. Um grande abraço do Isildo Nardossi. O Hélio, eu queria escutar uma música do Trio Prada Dura, Beco Sem Saída. É. Pra você, para a Fátima, se ligar minha esposa. E para todo mundo que está escutando aí o teu programa, para toda a nossa região, um grande abraço para todo mundo do Isildo Nardossi.
8: Falou, Isildo Nardossi, aquele abração, curtindo aí o programa Beco Sem Saída. E essa música Beco Sem Saída também, eu vou atender o Edmundo, aqui da Vila Municipal, pediu a música, mandando para todos que estão curtindo aí, Dona Hilda, a Martinha, o pessoal aqui, a Vandinha, todos que estão curtindo aí a Nova Cultura FM em 90.1, né, Edmundo? Aquele abração, pessoal, aqui da Vila Municipal. E atendendo também a Dona Carme, aí na Vila São Guilherme, pediu a música Valor de uma Alma, Aparecido Silva e Henrique. E essa música também, viu, Dona Carmen? Quero mandar especialmente também para Dona Santa Terezinha, que ela adora essa música. Então vamos lá, Beco Sem Saída é a primeira música.

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1: 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Atendendo agora a Lidiane, aí de Jaboticabal, esposa do meu grande amigão Geminha. Alô Geminha em Jaboticabal, curtindo aí o programa Arraial do Barulho. E ela pediu a música Canarinho Prisioneiro. Tá mandando pro maridão Geminha e para o papai seu Jaime e para a mãe Vanilda. Ótimo domingo a você também, viu Lidiane? Que Deus te abençoe. Forte abração, dá um abraço no Gema aí. Saudade, eita Geminha. Você é o cara que eu gostei muito e gosto, hein? Não quero perder a amizade sua de jeito nenhum, meu amigo. Tamo junto sempre. Qualquer dia eu vou em Jaboticabal tomar um cafezinho junto contigo, tá bom? E atendendo também o Nenê. O Nenê aí do bar. Alô, Nenê, aquele abração. Nenê, eu não achei aquela música que você pediu aí com Craveiro e Cravinho. Vou mandar outra, hein? Sertão é com Craveiro e Cravinho. A primeira música é Canarinho Prisioneiro, Chico Rei. E o Pará.

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1: 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Atendendo agora a Maria José aí do sítio São Sebastião, em Fernando Prestes, pediu a música, mandando para a Débora. Alô, Débora! Olha, Débora, vai um beijão para você, a Cidinha, também curtindo o programa, a Tereza e também o Valdemar. Pessoal aí curtindo o programa Arraial do Barulho, pediu a música Mãe Amorosa. Eu também quero... quem pediu uma música aqui também? Ah, é o Thiago Brito. Alô, Thiago Brito, aquele abração pra você. Tinha um Carreiro e Pardinho. Ele pediu a música mandando pra sua esposa, a Tatiane. Alô, Tatiane, aquele abração. E atendendo também Dr. Carlos Gerber, vereador atuante da comarca de Monte Alto. Pediu a música mandando para todos os ouvintes de Monte Alto e toda a nossa região. Quem canta é Sérgio Reis, Filho Pródigo. A primeira música é Mãe Amorosa.
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1: 11 horas e 51 minutos. Antes da outra música, chama a Iraci para fazer um apelo, que o cachorrinho dela desapareceu. Iraci, fala comigo aí. Bom dia, Iraci.
2: Ô, Hélio, sou a Iraci Peroni. Estou pedindo um favor para você.
1: O que, que é, filha?
2: O meu marido saiu, fui na feira e eu tenho uma cachorra preta. Ela é vira-lata, mas ela faz tudo para mim, porque eu tive um AVC, é. Ela só falta falar comigo.
1: Meu
2: e
1: Jesus.
2: Eu não consigo ver sem ela. Ela chama Dolly. Ela não é de raça, mas ela é tudo na minha vida.
1: Então falou, quem encontrar essa cachorrinha da Iraci, por favor, devolve. Você viu o desespero que tá a Iraci? Meu Jesus amado.

0: 7:56, e assim, ouvintes, colocamos um ponto final no programa Arraial do Barulho deste domingão, 11:56:22. 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Essas empresas ficaram junto comigo com o programa Arraial do Barulho, que volta domingo que vem, dia 19 de julho, aqui na Nova Cultura FM em 90.1. Eu volto amanhã, a partir das 16 horas, com o programa Porteira Velha. Desejo a todos uma excelente tarde e fique com Deus. Até amanhã, se assim Papai do Céu nos permitir. Tchau, tchau, filho.
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4: Play Hits está no ar para você, trazendo o melhor mix musical, e eu te faço companhia em mais uma edição. Para começar já, David Guetta e M. Goody.

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0: Pausa pequena pro intervalo, já já tem mais.
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3: Em hits de volta tem Melim com Nova Bete.

0: pro intervalo e eu volto já com muito mais música.
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0: Zé Raquete agora, Kiss Me More.

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0: Tô pequeno pro intervalo, já já tem mais.
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3: De volta, agora tem Rock 7.

0: Já já depois do intervalo tem mais Play Hits.
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0: Hits de volta. Tão feliz, Thiaguinho.

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2: 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Estamos de volta. E pra continuar, tem o som da Lady Gaga e Bruno Mars. Die With A Smile.

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2: Alexandre Pires agora, pode parar.
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0: Faço um intervalo rápido, na sequência tem muito mais música, mais sucesso, mais play hits pra você.
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0: Taylor Swift agora, Back to December.

0: E assim a gente fecha a edição do Play Hits de hoje, prometendo voltar na próxima edição com muito mais. Grande beijo, grande abraço e até lá. Tchau, gente.
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A trilha sonora perfeita da sua noite começa agora. É o Love Night no ar, trazendo lembranças, emoções e músicas eternas. Eu convido você para ficar conosco e curtir cada instante, relembrar momentos e fazer essa noite mais que especial. A gente começa com essa linda canção.